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1: Sabe de uma coisa, rapaz? Tava andando pela rua com a maior fome, chupando o dedo, plena Nova York. Que saudade da comidinha lá de casa.
2: Ué, você não disse que essa era Melô do Marinheiro, rapaz?
1: Eu

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0: Simone Mendes.
1: Esqueça tudo, pagode de qualidade.
0: Que coisa linda, hein?